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1: Dez horas, dois minutos.
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0: 10:30.
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1: Meia-noite e 30 segundos.
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1: Meia-noite e 31 minutos.
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1: 1 hora, 2 minutos.
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0: 1:29. 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
1: 2:02.
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2: Duas horas e 29 minutos.
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1: 3:30.
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1: 3:17.
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1: 4 horas e 23 minutos.
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2: 4 horas e 43 minutos.
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1: A mãozinha pra cima, todo mundo. Vamos ver. Todo o ginásio aí com a mãozinha pra cima. Tchá, tchá, tchá, tchá. Pessoal da arquibancada.

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1: 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Cinco horas e 29 minutos.
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0: 5:59.
1: A graça de nosso Senhor Jesus Cristo, o amor do Pai e a comunhão do Espírito Santo estejam com todos os ouvintes. Celebramos neste final de semana a festa de São Pedro e São Paulo. Eles representam duas colunas mestras da Igreja primitiva, diferentes na vocação, no caráter, na missão, mas unidos no amor a Jesus Cristo e a sua Igreja. Na pessoa de Pedro, destaca-se o pastor das comunidades, aquele que é referência na fé e faz lembrar a Igreja como instituição e organização. Na pessoa de Paulo, aparece mais o líder carismático que fundou novas comunidades e fez expandir o cristianismo entre as nações pagãs. Ele não é apenas uma figura do passado, ele também é o nosso anunciador de Jesus Cristo. Ele nos faz lembrar o aspecto missionário da Igreja. A liturgia narra que Pedro está preso e com data marcada para morrer. Foi fortemente vigiado. A comunidade reza e Deus intervém em favor de seu servo. Também Paulo está preso. Está ciente de sua condenação. Faz um balanço final de sua vida a serviço do Evangelho quando afirma: combati o bom combate, terminei a corrida, conservei a fé e aguarda o prêmio dos justos. Suas palavras são um belo testamento espiritual, sereno, alegre e consciente do dever cumprido. Modelo de missionário ardoroso, carismático e entusiasta. No Evangelho, Pedro faz a maior profissão de fé feita até então por um ser humano.

minha igreja, a base firme que sustenta a igreja é a fé que Pedro e a comunidade dos discípulos professam, ou seja, a fé em Jesus Cristo.

novas gerações e diferentes realidades. Jesus conferiu à igreja o poder de ligar e desligar. Pedro torna-se assim uma figura de referência para os primeiros cristãos e desempenha um papel importante na animação da igreja nascente. Pedro e Paulo são duas colunas gigantescas da igreja, que têm a missão de continuar a obra e missão de Jesus Cristo. Na igreja, Pedro recebe poderes para desempenhar sua missão. E essa promessa de Cristo não foi feita apenas à pessoa física de Pedro. Mesmo depois da morte de Pedro, devemos

0: ao seu legítimo sucessor, que é o Papa. Por isso, nesse dia, celebramos também o dia do Papa, que ainda hoje continua sendo sinal de unidade e de comunhão na fé. Sua missão é muito difícil, sobretudo nos dias de hoje, mesmo com toda a popularidade que possui. Sofre fortes contestações dentro e fora da Igreja, mas ele merece o nosso reconhecimento. E vamos rezar por ele, escutar sua voz profética e praticar seus ensinamentos, para que sejamos de fato uma Igreja que abre novas fronteiras missionárias. Peçamos a Deus que lhe dê muita luz para apontar sempre o melhor caminho para a Igreja e muita força para enfrentar com otimismo e coragem os novos desafios do mundo moderno. O Papa tem o sagrado direito e dever de se manifestar e tomar posição quando a vida e a dignidade humana estão em jogo ou está sendo desrespeitada. Relembrando as figuras de São Pedro e São Paulo, perguntemo-nos: damos nós hoje testemunho de Jesus Cristo como eles naquele tempo? A Igreja é um corpo vivo que se constrói com pedras vivas, e todos nós colaboramos na edificação dessa Igreja sob a orientação espiritual do sucessor de Pedro, que hoje é o Papa Leão XIV, e os demais apóstolos representam os bispos de nossas dioceses. Pensemos nisso e, para finalizar, vamos proceder à bênção sacerdotal. O Senhor vos abençoe e vos guarde. O Senhor faça resplandecer o seu rosto sobre vós e tenha misericórdia de vós. O Senhor sobre vós levante o seu rosto e vos dê a paz. Em nome do Pai, do Filho e do Espírito Santo. Amém. Louvado seja nosso Senhor Jesus Cristo, e para sempre seja louvado.
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2: 6 horas e 29 minutos.
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1: Sete horas e 31 minutos.
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0: Valeu, portão! Bom demais!
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2: E aí, gente? Chegando mais novo sucesso da banda Expresso Sul.

0: 8:30.
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1: Em nome do Pai, do Filho e do Espírito Santo.
2: Amém.
1: A graça de nosso Senhor Jesus Cristo, o amor do Pai e a comunhão do Espírito Santo estejam convosco.
3: Bendito seja Deus que nos reuniu no amor de Cristo.
4: Intenções da Santa Missa de hoje. Sétimo dia de falecimento de Maria e Delfim. Trigésimo dia de falecimento de Erno Kiefer. Trigésimo dia de falecimento de João Pun. Décimo mês de falecimento de Vera Lúcia Hochschild. Segundo ano de falecimento de Silvério Schaefer. Quarto ano de falecimento de Noeli Maria Schneider. Oitavo ano de falecimento de Ilônia Terezinha Sost. Segundo mês de falecimento de Elma Ilse Miller. E mais todas as intenções que cada um traz no íntimo do seu coração. Irmãos e irmãs, nessa solenidade dos apóstolos São Pedro e São Paulo, voltamos nosso olhar à nossa oração para o Santo Padre, o Papa, e para todas as obras evangelizadoras que buscam apacentar as ovelhas do rebanho de Cristo. Pedimos a graça da conversão e de uma vida doada por amor à Santa Igreja, como nos aponta o testemunho desses pilares da nossa fé católica.
1: Pedimos perdão também a Deus de nossas faltas, nossas omissões e

0: rezava continuamente a Deus por ele. Herodes estava para apresentá-lo. Naquela mesma noite, Pedro dormia entre dois soldados, preso com duas correntes, e os guardas vigiavam a porta da prisão. Eis que apareceu o anjo do Senhor e uma luz iluminou a célula. O anjo tocou o ombro de Pedro, acordou-o e disse: "Levanta-te depressa." As correntes caíram-lhes das mãos. O anjo continuou: "Coloca o cinto e a calça e calça tuas sandálias." Pedro obedeceu e o anjo lhe disse: "Põe tua capa e vem comigo." Pedro acompanhou e não sabia que era a realidade o que estava acontecendo por meio do anjo, pois pensava que aquilo era uma visão. Depois de passarem pela primeira e segunda guarda, chegaram ao portão de ferro que dava para a cidade. O portão abriu sozinho. Eles saíram, caminharam por uma rua e logo depois o anjo o deixou. Então Pedro caiu em si e disse: "Agora sei de fato que o Senhor enviou o seu anjo para me libertar do poder de Herodes e de tudo o que o povo judeu esperava." Estas são palavras do Senhor.
1: Graças.

0: Leitura da segunda carta de São Paulo a Timóteo. Caríssimo, quanto a mim, já estou para ser derramado em sacrifício. Aproxima-se o momento de minha partida. Combati o bom combate, completei a corrida, guardei a fé. Agora está reservada para mim a coroa da justiça, que o Senhor, justo juiz, me dará naquele dia, e não somente a mim, mas também a todos os que esperam com amor a sua manifestação gloriosa. Mas o Senhor esteve a meu lado e me deu forças. Ele me fez com que a mensagem fosse anunciada por mim integralmente e ouvida por todas as nações. Eu fui libertado da boca do leão, e o Senhor me libertará de todo o mal e me salvará para o seu reino celeste. A ele a glória pelos séculos dos séculos. Amém. Palavra do Senhor.
1: Graças a Deus.

0: O Senhor esteja convosco.
1: Ele está no meio de nós.
0: Proclamação do Evangelho de Jesus Cristo segundo Mateus.
1: Glória a Deus, Senhor.
0: Naquele tempo Jesus foi à região de Cesareia de Filipe e ali perguntou aos seus discípulos: quem dizem os homens ser o Filho do Homem? Eles responderam: alguns dizem que é João Batista, outros que é Elias, outros ainda que é Jeremias ou algum dos profetas. Então Jesus lhes perguntou: e vós, quem dizeis que eu sou? Simão Pedro respondeu: tu és o Messias, o Filho do Deus vivo. Respondendo, Jesus lhe disse: feliz és tu, Simão, filho de Jonas, porque não foi um ser humano que te revelou isso, mas o meu Pai que está no céu. Por isto eu te digo que tu és Pedro, e sobre esta pedra construirei a minha igreja, e o poder do inferno nunca poderá vencê-la. Eu te darei as chaves do reino dos céus. Tudo o que tu ligares na terra será ligado nos céus. Tudo o que tu desligares na terra será desligado nos céus. Palavra da salvação.

0: Estimados irmãos e irmãs em Cristo, as pessoas que nos acompanham pela Rádio Nova Salvador, pelo Face da paróquia, nós aqui reunidos nessa igreja celebramos hoje como ela e com a igreja o dia dedicado a São Pedro e também a Paulo. Que nós possamos então continuar sendo esses discípulos de Cristo, seguindo os seus ensinamentos, tendo presente tudo aquilo que eles também vieram revelar e nos ensinar. Pedro estava preso. Enquanto que estava preso, diz que a igreja continuava unida rezando por ele. A força da oração, a presença de Deus, quando a comunidade se reúne também para rezar, para celebrar a sua fé. Deus cuidando, providente como sempre, enviando um anjo para libertá-lo das condenações humanas. E para que assim pudesse continuar cumprindo a sua missão que lhe foi confiado, conforme nós ouvimos no Evangelho. Tu és Pedro e sobre esta pedra construirei a minha igreja. E por que Jesus diz isto? Porque Jesus, aliás, Pedro dá uma grande demonstração de fé, de respeito, de amor a Jesus Cristo. Pois Jesus pergunta: e para vocês, quem eu sou? E Pedro responde: tu és o Messias, o Filho do Deus vivo. Tendo esta revelação, tendo compreendido quem é Jesus Cristo para nós, de modo especial para Pedro, ele que responde, tenhamos nós presente também a nossa vida de que Deus sempre está do nosso lado, sempre caminha e se preocupa conosco. Paulo chega a uma conclusão da sua história, faz um resumo do seu trabalho, da sua missão, embora nem sempre tenha sido fiel a Deus, mas depois de ter participado, de ter recebido o chamado de Jesus Cristo, se torna fiel seguidor, aquele que não tem medo, sai pelo mundo afora, anuncia e testemunha a palavra, construindo e realizando grandes projetos onde a presença de Cristo é revelada e testemunhada por ele e também pelas pessoas da comunidade. Fica para nós também esta pergunta tão bonita que Jesus faz: e vós, quem dizeis que eu sou? Quem é Jesus Cristo para nós? Não precisamos sair por aí dizendo: ó, Jesus Cristo é meu amigo, Jesus Cristo é isto ou aquilo. Mas sim, da maneira como nós vamos conduzindo a nossa vida, nós vamos já expressando, dizendo e contando quem é Cristo para nós. Na medida que a gente vai praticando o amor a Deus e o amor ao próximo, é nesta medida que a gente também vai revelando quem é Cristo para nós. Uma missão, uma tarefa tão bonita nos confiada para sermos os seus discípulos, testemunhas fiéis nas nossas famílias, na nossa comunidade, neste nosso mundo, demonstrando quem é Cristo para nós através das nossas obras, através da nossa vida, através do exemplo do testemunho. Revelamos quem é Cristo para nós, e nós o revelamos e o testemunhamos cada vez mais. Quanto mais vivendo a nossa fé, mais nós o revelamos. Por isto, juntos nós a professamos rezando: creio em Deus Pai, Todo-Poderoso,
1: Criador do céu e da terra, que em Jesus Cristo, seu único Filho, nosso Senhor, que foi concebido pelo poder do Espírito Santo, nasceu da Virgem Maria, padeceu sob Pôncio Pilatos, foi crucificado, morto e sepultado, desceu a mansão dos mortos, ressuscitou ao terceiro dia, subiu aos céus, está sentado à direita de Deus Pai Todo-Poderoso, de onde há de vir a julgar os vivos e os mortos. Creio no Espírito Santo, na Santa Igreja Católica, na comunhão dos santos, na remissão dos pecados, na ressurreição da carne, na vida eterna.
0: Irmãos e irmãs, inspirados pela vida de São Pedro e São Paulo, roguemos a Deus Pai que o exemplo e a intercessão dos santos nos auxilie. Elevemos nossas preces e cantemos.

pela Santa Igreja para que seja fiel aos ensinamentos apostólicos e perpetue nessa terra o testemunho de amor e da caridade dos primeiros cristãos. Cantemos.

pelo Santo Padre, o Papa Leão XIV, para que o sucessor de São Pedro tenha a coragem dos santos em sua missão profética e conduza o rebanho do Senhor nos passos de Jesus Cristo. Cantem.

pela nossa comunidade, para que estejamos sempre abertos à evangelização e à conversão, testemunhando sempre mais a fé, a esperança e a caridade. Cantemos.

pelos governantes de todas as nações, para que, inspirados pelo Evangelho, contribuem para a promoção e a defesa da dignidade humana, cantemos.

0: Rezemos juntos a oração pelas vocações. Jesus, Mestre Divino,
1: que chamaste os apóstolos a vos seguir,
2: continuai a passar pelos nossos caminhos, pelas nossas famílias, pelas nossas escolas,
1: e continuai a repetir o convite
2: a muitos de nossos jovens. Dai coragem às pessoas convidadas
1: e força para que vocês sejam fiéis,
2: como apóstolos leigos, como sacerdotes, como religiosos e religiosas, para o bem do povo de Deus e de toda a humanidade. Amém.
3: Pai Santo, vivendo em comunhão com o Filho no Espírito Santo, vos revelastes a nós como mistério de unidade na diversidade. Concedei que, reconhecendo-nos na comunhão de uma só família, a nossa vida se apresente diante de vós como oferenda agradável. Por Cristo nosso Senhor.
2: Amém.
3: Podemos sentar para o nosso ofertório.
4: Canto número 141.

0: Orai, irmãos e irmãs, para que este nosso sacrifício seja aceito por Deus Pai Todo-Poderoso.
1: Receba, Senhor, por tuas mãos este sacrifício, para a glória do seu nome, para o nosso bem e toda a Santa Igreja.
0: A oração dos vossos apóstolos, Senhor, acompanhe as oferendas que vos apresentamos para serem consagradas e volva para vós o nosso coração ao celebrarmos este sacrifício por Cristo nosso Senhor.
1: Amém.
0: O Senhor esteja convosco.
1: Ele está no meio de nós.
0: Corações ao alto.
1: O nosso coração está em Deus.
0: Demos graças ao Senhor nosso Deus.
1: É nosso dever e nossa salvação.
0: Na verdade, é digno e justo. É nosso dever e salvação dar-vos graças sempre em todo lugar, Senhor Pai Santo, Deus Eterno e Todo-Poderoso. Hoje, vós nos concedeis a alegria de festejar os apóstolos São Pedro e São Paulo. Pedro, o primeiro a confessar a fé em Cristo, fundou a igreja primitiva sobre a herança de Israel. Paulo, mestre e doutor da fé, iluminou as profundezas do mistério e anunciou o Evangelho a todas as nações. Assim, por diferentes meios, os dois congregaram a única família de Cristo e, unidos pela coroa do martírio, recebem hoje por toda a terra a mesma veneração. Por isso, com todos os anjos e santos, nós vos louvamos sem cessar e cantamos a uma só voz.

Na verdade, vós sois santo, ó Deus do universo, e tudo que criastes proclama vosso louvor, porque por Jesus Cristo, vosso Filho e Senhor nosso, e pela força do Espírito Santo, dais vida e santidade a todas as coisas, e não cessais de reunir para vós um povo que vos ofereça em toda parte do nascer do sol, pôr do sol, um sacrifício perfeito. Por isso, ó Pai, nós vos suplicamos, santificai pelo Espírito Santo as oferendas que vos apresentamos para serem consagradas, a fim de que se tornem o corpo e o sangue de vosso Filho, nosso Senhor Jesus Cristo,

Na noite em que ia ser entregue, Jesus tomou o pão, pronunciou a bênção de ação de graças, partiu e o deu a seus discípulos, dizendo: tomai todos e comei, isto é o meu corpo que será entregue por vós.

Do mesmo modo, no fim da ceia, ele tomou o cálice em suas mãos e, dando graças novamente, o entregou a seus discípulos, dizendo: Tomai todos e bebei. Este é o cálice do meu sangue, o sangue da nova e eterna aliança, que será derramado por vós e por todos para a remissão dos pecados. Fazei isto em memória de mim.

0: celebrando agora, ó Pai, o memorial da paixão redentora do vosso Filho, da sua gloriosa ressurreição e ascensão ao céu, e enquanto esperamos a sua nova vinda, nós vos oferecemos em ação de graças esse sacrifício vivo e santo.
1: Aceitai, ó Senhor, a nossa oferta.
0: Olhai com bondade a oblação da vossa igreja, reconhecei nela o sacrifício que nos reconciliou convosco. Concedei que, alimentando-nos com o corpo e o sangue do vosso Filho, repletos do Espírito Santo, nos tornemos em Cristo um só corpo e um só Espírito.
1: O Espírito nos una num só corpo.
0: Que o mesmo Espírito faça de nós uma eterna oferenda para alcançarmos a herança com os vossos eleitos, a Santíssima Virgem Maria, Mãe de Deus, São José, seu Esposo, vossos santos apóstolos e gloriosos mártires, nossos padroeiros, três santos mártires das missões, e todos os santos que não cessam de interceder por nós na vossa presença.
1: Fazei de nós uma perfeita oferenda.
0: E nós vos suplicamos, Senhor, que esse sacrifício da nossa reconciliação estenda a paz e a salvação ao mundo inteiro. Confirmai na fé e na caridade a vossa Igreja que caminha neste mundo, com o vosso servo, o Papa Leão, o nosso Bispo, Dom Carlos, com os bispos do mundo inteiro, os presbíteros e diáconos, os outros ministros e o povo por vós redimido. Atendei propícias as preces desta família que reunistes em vossa presença. Reconduzi a vós, Pai de misericórdia, todos os vossos filhos e filhas dispersos pelo mundo inteiro.
1: Lembrai-vos, ó Pai, da vossa Igreja.
0: Acolhei com bondade no vosso reino os nossos irmãos e irmãs que partiram desta vida. De modo especial, lembramos hoje da Maria Edelfin, da Werno Kiefer, João Boan, da Elma Ilse Miller e de todos os que morreram na vossa amizade. Unidos a eles, esperamos também nós saciar-nos eternamente da vossa glória. Por Cristo Senhor nosso, por Ele dais ao mundo todo bem e toda graça.

0: Somos chamados filhos de Deus e realmente o somos. Por isso podemos rezar confiantes. Pai nosso,
1: que estais no céu, santificado seja o vosso nome. Venha a nós o vosso reino. Seja feita a vossa vontade, assim na terra como no céu. O pão nosso de cada dia nos dai hoje. Perdoai as nossas ofensas, assim como nós perdoamos a quem nos tem ofendido. E não nos deixeis cair em tentação, mas livrai-nos do mal.
0: Livrai-nos de todos os males, ó Pai, e dai-nos hoje a vossa paz. Ajudados pela vossa misericórdia, sejamos sempre livres do pecado e protegidos de todos os perigos, enquanto aguardamos a feliz esperança e a vinda do nosso Salvador, Jesus Cristo.

0: Senhor Jesus Cristo, disseste aos vossos apóstolos: eu vos deixo a paz, eu vos dou a minha paz. Não olheis os nossos pecados, mas a fé que anima a vossa igreja. Dai-lhe, segundo o vosso desejo, a paz e a unidade. Vós que sois Deus com o Pai e o Espírito Santo.
1: Amém.
0: A paz do Senhor esteja sempre convosco.
1: Boa noite, Cristo.

0: Simão Pedro disse a Jesus: Tu és o Cristo, o Filho do Deus vivo. Jesus então declarou: Tu és Pedro, e sobre esta pedra construirei a minha igreja. Felizes somos nós, pois eis o Cordeiro de Deus, eis aquele que tira o pecado do mundo.
1: Senhor, eu não sou digno que entreis em minha morada, mas dizei uma palavra excelência.
0: Que o corpo e o sangue de Cristo nos guarde para a vida eterna.
2: Amém.

0: Recemos. Refeitos por este sacramento, concedei-nos, Senhor, viver de tal modo na vossa igreja que, perseverando na fração do pão e no ensinamento dos apóstolos, enraizados no vosso amor, sejamos um só coração e uma só alma. Por Cristo nosso Senhor. Amém. Nós já estamos concluindo o mês de junho e essa semana logo nós vamos iniciar o mês de julho. Portanto, sexta-feira, a primeira sexta-feira do mês, missa às 15 horas na apostolada da oração, lá na capela paroquial. E no final de semana os horários sempre são os mesmos. Quero também lembrar que está acontecendo o CLJ1 da área de Bom Princípio, e como nós agora somos da área, nós temos 4 jovens, os nossos, que estão lá em Bom Princípio participando deste movimento, deste encontro. Aliás, nós hoje teremos a missa de chegada lá na cidade, lá na Feliz, às 17 horas a missa. Então vamos lá buscar, vamos lá celebrar com esses jovens também, né? Então, são os momentos, a nossa igreja, tão diferente, mas somos a igreja, o povo de Deus. Como nós ouvimos na liturgia, como a história de Pedro, Paulo, os dois discípulos, manifestando e narrando partes da sua vida, dos seus momentos que passaram, mas continuaram construindo e sendo igreja, embora diferentes, mas um único Deus, um único Cristo para todos nós. Temos nós esta alegria como igreja católica, a rezar hoje pelo nosso Santo Padre, o Papa, que está à frente de todo o mundo, que continue fazendo aquele papel, aliás, a sua função como discípulo e representante de Cristo, tão bonita, uma inspiração para todos nós. Nesta manhã de hoje, em que concluímos novamente também este mês de junho, o mês de tantas festas, tantos santos lembrados neste mês, com alegria eu digo a cada um de vocês: o Senhor esteja convosco.
1: Ele está no meio de nós.
0: Que desça sobre todos nós a bênção de muita saúde e muita paz. As pessoas que nos acompanham pela Rádio Nova Salvador, pelo Face da paróquia, as pessoas doentes, aqueles que cuidam deles. Que Deus abençoe a todos, em nome do Pai, do Filho e do Espírito Santo.
1: Amém.
0: Muito obrigado, coroinhas, bispos, liturgia, Ministério da Música e a todos que vieram rezar conosco. Bom domingo, com alegria e em paz, que o Senhor sempre vos acompanhe.
1: Graças.

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0: 9:30.
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1: E vamos que vamos, 9 horas e 32 minutos, bom dia! Bom dia a você neste belo e último domingo do mês de junho, hoje dia 28. Seguiremos a partir de agora com o Churrasqueando com a Comunidade, seu programa cativo dos domingos. O encontro marcado com o melhor do cancioneiro gaúcho, tradicionalista e de raiz do nosso amado Rio Grande. Aqui pelas ondas amigas da sua, da nossa comunitária Nova Salvador 87.5 FM. Esta sim, a rádio que toca e te toca.
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1: Simplesmente a mais lembrada, mais querida, mais ouvida, gostosinha da região. E o convite pra você então ficar conosco até 1:30 da tarde, trazendo sempre destaque o melhor da boa coletânea do nosso amado Rio Grande pra você.
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1: É o patrão velho lá de cima nos abençoando e dizendo assim: vamos à luta, que a gente nasceu bonito, mas não rico.
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1: a gente tenha riqueza acima de tudo, com muita saúde, paz e amor no coração. E eu desejo que você tenha um domingo iluminado ao lado dos seus familiares, dos seus amigos, de todos que estão ao seu redor e na nossa sintonia. Na comunicação, seu amigo Loivo Alberto, cada vez mais perto da sua emoção musical. E na batida mais forte do seu coração, haja emoção. Começando muito bem o nosso bloco musical com o Grupo Sangue Farrapo, Grupo Santo Fole, Grupo Rodeio Tchê Chaleira, na melhor programação musical do seu rádio.
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1: E um bom dia pra você, minha querida dona de casa, um beijo no seu coração.

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1: Nove horas e 45 minutos.
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5: Muito bem, 9:47.
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5: Lembrando a você o que se comemora por curiosidade hoje, nesse último domingo do mês de junho, hoje dia 28. É o dia da renovação espiritual, o dia do pescador amador, dia nacional da aviação de segurança pública do Brasil, o dia do engenheiro de petróleo, o dia internacional dos trópicos, o dia do Papa, o dia do pescador, o dia do telefonista, o dia do dublador e o dia mundial da esclerodermia. Santos do dia de hoje, São Pedro e São Paulo e também Santo Irineu de Lyon. Sem perder muito tempo, também trazendo em destaque para você a previsão do tempo, segundo o site Clima Tempo para Salvador do Sul e região no dia de hoje. Nos diz que hoje será um dia parecido com o de ontem, nublado com chuva forte durante o dia. À noite a chuva diminui de intensidade, mas ainda não para. Temperatura mínima hoje na casa dos 14 graus, a máxima pode chegar a 18 graus, mas com sensação térmica de 16 graus. Chuva na proporção de 31 milímetros, a umidade no ar pode chegar a 95%. O sol em algum lugar nasceu às 7:21 da manhã e vai se pôr às 5:37 da tarde.
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5: Bom dia, já conosco curtindo a nossa postagem e também participando do WhatsApp, para deixar o seu nome para participar do sorteio. Nosso querido ouvinte, o José Maurício Cunha, esposa Bernadette, lá na Vila Nova, José Paulo Lerner, a esposa Nadir, muito bom dia, Ezequiel Schacht e a Marlene, aquele abraço lá na Vila Nova, muito bom dia a vocês, obrigado pela sintonia. Também a Luísio Herbert, o homem do tempo, nos informando que choveu da meia-noite até as 9 horas da manhã de hoje, só aqui no centro de Salvador do Sul, mais 3 milímetros no acumulado do mês de junho. Chegando em destaque, muito mais música da melhor qualidade, Grupo Solto com Fivela Apertada, Grupo Soledade, Valsa do Meu Pai, Grupo Sistema Antigo, enfeitando o salão. Bom dia!

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Muito bem, quando temos 10 horas, 4 minutos e você já está participando da nossa programação, pois saiba que você pode já nos seguir para nossas redes sociais através do Instagram, na nossa nova postagem do Facebook de hoje, ou acessar nosso site, por lá acompanhar a nossa programação ao vivo, baixar o aplicativo, acompanhar as principais notícias do dia a dia no Brasil e no mundo, também a previsão do tempo e muito mais. É o combo completo para você lá no www.radionovasalvadorfm.com.br. Ou você pode salvar o nosso novo número do WhatsApp na sua agenda dos contatos e interagir conosco no dia a dia pelo 51 998 95 9401. Lembrando então que neste último programa do mês de junho, hoje dia 28, iremos sortear 3 belos brindes. 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Basta você nos deixar seu nome, nosso Facebook, na nossa nova postagem do Face de hoje, ou pelo nosso fone Whats 519-9895-9401, e você já está concorrendo. O sorteio será logo mais a 1h15 da tarde via sorteador. Portanto, sintonize, ligue, participe, faça seu domingo valer muito mais a pena. E vem conosco, vem ser feliz. Eu desejo a você um feliz e abençoado domingo, que a paz de Deus esteja sempre contigo em seu lar e com a sua família. Ei, lá boi, chegando em destaque, Grupo Sete Povos, coiciando uma vaneira.

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3: Muito bem, 10h20, conosco Heider Rubinich. Muito bom dia. Também a Ione Rux, querida família Vai, toda a comunidade da linha São João, sempre na nossa sintonia. Mara Musco, aquele abraço, também participando da nossa programação. E sorteio logo mais dos nossos belos brindes no dia de hoje. Da mesma forma, também o Rock Nicolau Fritzen. Muito bom dia, Edith Fritzen. Aquele abraço a todos vocês, obrigado pela sintonia. Jacinta Schomer, aquele abraço, um abençoado domingo para você também, obrigado pela sintonia. Vera Weimann, desejando um abençoado domingo para todos nós e participando do sorteio. Conosco também a Vinícius Horto, maridão Lécio, os filhos Leandro e Luciano, as noras e a neta Elisa. Toda a comunidade da linha do meio, sempre na nossa sintonia, pediu para curtir suas músicas. Tá chegando em destaque nesse bloco o Walter Moraes, criado em Galpão, e os Serranos com Chimarrão.
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3: Conosco também Neuza Klein do Campestre, pediu a sua música, oferecendo para todos os ouvintes e para nós aqui da rádio, desejando a todos um feliz, abençoado domingo e uma abençoada semana com tudo de bom sempre, com muita gratidão. Pediu para curtir também, tá chegando esse bloco para você recordar Teixeirinha com a Valsa das Flores.
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0: Muito bem, 10 horas e 37 minutos, já participando do nosso sorteio, logo mais dos nossos belos brindes no dia de hoje.
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0: E desejando um feliz, abençoado domingo a todos, nosso querido casal amigo, a Carla e Lucas Boot, e a Maria Hoffman, também a Carmen Miller, Loeni Maria Kunstler, Neuciana Lazarotto, também o Roque Barbian, Pedro André Schmidt e família aí da Roda de Mate Pilchas de Carlos Barbosa, aquele abraço. Vânia Villers, a Flávia Maria Kinn, Marlene Lowenstein também conosco, Clarice Stein e família lá no bairro Estação, Mirtes Malman, muito bom dia, Cecília Elza Dil também conosco, Roberto Leff, aquele abraço, querido amigo e irmão, muito bom dia, tá participando do sorteio também do nosso belo brinde, nos nossos belos brindes do dia de hoje, conosco também, deixa eu puxar aqui para não falhar com ninguém, para não mentir para ninguém, né? Dizer que não disse o nome, pelo menos nós temos que fazer a nossa parte, né, gente? Então vamos lá. O Astor Weschenfelder, Ivone Halber, Sarney Miller, o Paulo e Maria Inês Roden, a Genir Mendes, Fernanda e Luísa Weimann, a Isolde Doine, Iraci Stein, a Vanessa Rodrigues, Marciane Tang, Noelle Hoffmann, Maria Christ, Egon Kunstler, pediu para curtir, curtiu há pouco, Teixeirinha. Aurinha Kim, também a Zélia Oliveira Schreiner, Luiz Ricardo Villers, a Venúcia Herbert, a Márcio Tarcílio Mosman, Imelda Patzlaff, a Débora Teles, Valéria Camilo Gribler, Ilma Hans Gossler, Rock e Família lá na Bela Vista, Vandi Leix, muito bom dia, desejando um ótimo, abençoado domingo a todos, está participando do sorteio, da mesma forma também a Dag Ebeling, Elaio Graf, Simone Ritter, muito bom dia. Ela pediu para colocar o nome do time de futebol dela na lista, então tá feito. Bom dia, Simone, o Dimitri, o Lucas, a pequena Larissa, todo o pessoal amigo aí da lancheria e sorveteria Tropical. Bernadette Magel, o Zinda Miller Eberhardt, Neuza Zirbes, também a Fabiana e o Juarez, o Dirceu Stein, o Marco Huesler, aquele abraço a você, obrigado pela sintonia. Também a Ivone Patzlaff, Márcia Kunstler, o Gilmar e Anivaldo Salete Cavalli Gotardo, Inês Rohr, a Lisete Lutwisch, Jacinta Hartmann-Weschenfelder, Elei Klassmann, Maria Julita da Perclay, também Ivanilda Costa Metz, o Paulinho, Andrine e o Andrei, Angelina Maria Brown, Lismar Kuhn, também a Ilva Wortmann-Becker, Bernardo Walizewski, Sueli Franz, Helena Tomás, muito bom dia, Inês Ames Rodrigues, Alice Kuhn, Marisa Scherer, Amelie

0: Bom dia, Marilene Klein, também a Lourdes Winkmann, Noeli Kiefer, querida família Peraki, Liane Womerstein, Ilvo Wortmann, Nelci Cecília Groth, Maria Bernadette Kuhn, Marli Costa, Ana Loiva Steinspech, Marili Braun-Sost, Aliane Spohn, Vera Ritter, Janice Schneider, Lucena Boni, o Claudir, lá na linha Santa Rita, no Pinhal, também o Cleiton Miller, Jacinta Bohn, Claides da Silva, Roseli Schmidt, Liane Fernanda Cone, Clair Rodrigues, Celita Wortmann, Janice Dainke Fai, Artemi Velspacher, a Marlene Olécio Sost, Gilmar Gotardo, muito bom dia, querido amigo e irmão, forte abraço a você e toda a família, obrigado sempre pela sintonia. Mirna, também na nossa sintonia, pede uma música para curtir do Teixeirinha, próximo bloco tá aí. Também conosco a Ilone Benícia Fai, muito bom dia, Ilone, dá teu recado aí, aquele abraço a você e toda a família.
1: Bom dia, seu Loio. Sei se é tu que tá aí ou não, mas eu acho que é, porque eu levantei faz pouco. Pensei em vocês. Quero oferecer uma linda música para todo o pessoal de Salvador do Sul, meus familiares, parentes e os amigos, todo mundo. Para a Maria, para o Gastão, para a Lúcia, para a Helena, para a Lori que veio, todo mundo. A Márcia, a Letícia. Quero oferecer uma linda música para ele. Tá bom? E para vocês ali da rádio. Tudo de bom e que tenham um bom dia. E se tem sorteio, eu quero participar.
0: Muito bem, já está participando, Ilone. Aquele abraço a você e toda a família. Então, conosco também lá na Bela Vista, curtindo a nossa programação, nossa querida ouvinte, a Reni Gerhardt, o Guido Schneider. Mandando uma bela mensagem no final de semana, de domingo, que diz assim: hoje eu só quero dizer de todo o coração, obrigado, Senhor, por mais um dia de vida. Isso mesmo. Elaine Hösler, aquele abraço a você, também está participando do sorteio logo mais dos nossos belos brindes no dia de hoje. Da mesma forma também o Rede José Venem, aquele abraço a todos vocês. Chegando músicas novas, trabalho para você curtir na melhor programação musical do seu rádio. Chegando em destaque, Grupo Marcação, Anjos Não Mentem, e também música nova, trabalho com Tcheguri, Prendinha. Muito bom dia.

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0: Daí você continua ali e bossa, tudo se ajeita. Participação da Lara Rossato Supaz. É a de Aline Bossa que tá chegando música nova, trabalho com os Monarcas do Nosso Jeitinho. Também música nova de trabalho do Márcio Lames e o quarteto Canto Serrano, participação dos Mateadores do Sul do Sul. E para fechar esse bloco musical, a Bela Valsa com Renata Jaguarão com Males e Amor. Depois eu venho trazendo mais pedidos musicais muito especiais. Fique ligado.
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0: 11:03.
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4: Muito bem, 11:05, curtindo a nossa postagem no Facebook da Rádio Nova Salvador e concorrendo ao sorteio dos nossos belos brindes do dia de hoje, nossa querida ouvinte, a Rejane Good, Zoraide Cristina Mitzenberg Zirbes, Maria Leisman, Normi Maria Moyer, Elga Vilk, José Maurício Cunha, esposa Bernadette da Vila Nova, Rosane Pool, também o Marlon Hansel, Lilia Villers, Marlene Bezing, Ivanete dos Santos, Mariane Spies, Anitta Schuster, o Loivo e a Rose Marques, também a Ilha Maria Schneider lá na linha do meio, Maria Odete Walizewski, Noeli Lutwisch, Erno Lassen, Nassi Sônia Mosman, Liane Kipper-Dapper, também a Ana Paula Rainer, aquele abraço a você e toda a família, Jandira Juver também conosco, Leoni Hartmann, Elário Rainer e toda a família aí curtindo a nossa programação, Hilton Ritter lá na linha São João, um forte abraço a você e o seu pai e família, Franciele Mosman, Ieda Damer Homering, a Rumi Damer, Nair Donati, também o Carlos e a Maíse Mosman, Ilmi, Cléria Scherer, Valdir Hart, o Tarcísio, a Cecília Werner, também a Clary Machado, José Ritter, a Regiane Vanderlei Nykamp, Patrícia Rodrigues da Rosa Shaker, Elaine Huesler, Marciane Weid, Silvane Tomé, Jair Melo Santos, João Carlos Hertel, também a esposa Gorete, Regiane Halber e Analice Vitória Hertel, Sabrina Becker, Gilnei Schons, Diane Hortaça, Marlene Villers, Mariane Hansel, também a Marlene Jan, Tesco e Elaide Hansel lá no Campestre, muito bom dia.
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4: Também conosco a Reni, o Carlos Lourenço, lá na Bela Vista, dizendo um abençoado domingo para todos nós. Da mesma forma também o seu Irineu e a dona Melita Luft, aquele abraço a vocês. Adelar Kochenborger, muito bom dia, querido amigo e irmão, forte abraço a você e toda a família. Também a Vera Werner, o Schneidinha e toda a sua querida família em São Pedro da Serra. Bom dia, Melissa, a netinha aí da Vera, curtindo a nossa programação e fazendo, brincando de quebra-cabeça, coisa boa, bom demais.
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4: André Lotterman, muito bom dia, curtindo a nossa programação lá na querida cidade de Formigas, em Minas Gerais, via aplicativo, muito bom dia a você, bem acompanhado hoje aí com o Maico na nossa sintonia, forte abraço a você, esposa Lucimar, as filhas a Laiane e a Luana e toda a sua querida família, todos os ouvintes aí na nossa sintonia via aplicativo, na bela cidade de Formigas, em Minas Gerais, aquele abraço. Matei, já estão beliscando uma carne aí, homem, com maionese Heinz. Coisa boa, hein, André? Chegando a pedido, meu querido amigo Agostinho Aloysio Ville, forte abraço a você e a sua Chetze. Pediu pra curtir, tá chegando nesse bloco João Cadela e Grupo Canil com Molecagem. Também nesse bloco ainda, João Luiz Correia com Gaiteiro Velho, Joca Martins, o Gaúcho e o Cavalo. Bom dia!

Bom dia, Melissa, netinha aí da véia, completando 5 primaveras no dia de hoje. Parabéns e muitas felicidades e um beijo no seu coração do locutor mais apaixonado do Brasil.

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5: Muito bem, 11:20. Muito bom dia. Obrigado a você em sintonia com as ondas amigas da sua, da nossa comunitária Nova Salvador. Bom dia, querido casal amigo Nilson Aglaci Kefe. Aquele abraço, desejando um abençoado domingo para todos nós. Miraci Ror, aquele abraço também. Ela quer mandar um alô muito especial em nome da Juraci. Estão participando do sorteio logo mais dos nossos belos brindes do dia de hoje, tá bom? Meu querido amigo Cervejinha, lá no sítio de São Pedro da Serra. Forte abraço a você, a esposa Maria, o Reinaldo. E, claro, a todos os ouvintes de São Pedro da Serra, sempre na nossa sintonia. Conosco também Jair Rainer, muito bom dia, pessoal amigo da lancheria Três Marias da Bela Vista, aquele abraço ao Hilária, Maria, Shelley, ao Carlos Col, todos os clientes, amigos e familiares, me judiando com uma foto do Fla-Flu que vai ocorrer logo mais, mais enquanto na mola. E o Jair Rainer, então, oferecendo sua música especialmente para todos que estão ali na sintonia da lancheria Três Marias e para todos os ouvintes, chegando Os Monarcas com Carcando Valeirão. Nesse bloco ainda também os mirins com baile de candeeiro e também os milongueiros. Obrigado, patrão velho. Aquele abraço a todos vocês. Abençoado domingo.

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4: Muito bem, 11 horas 33 minutos. Conosco Reni Maria Lisenfeld, também é o Deni Guterres e família. Alice Junges, Adelar Kinn, Marcelo Antônio Fornick, o Hélio Leopoldo Lotterman. Também o Paulo Brown, desejando abençoado domingo para todos nós. Obrigado a todos vocês pela sintonia e também por estarem concorrendo ao sorteio logo mais dos nossos belos brindes do dia de hoje.
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4: Aproveitar e mandar um forte abraço aos melhores ouvintes, aos queridos ouvintes, aos que fazem da Rádio Nova Salvador ser a mais ouvida da região. Célia Maria Horta e família, pessoal amigo da Inove Decore lá no bairro Tupi, em Tupandi, muito bom dia. Helena Dalmas, também o Silvano, a Regiane Miller e família. Também conosco os Neuci Lutwig de família, a Reni Ritter, Neuci Ritter, a Márcia, a Lúcia Magaim também, a Maria Ritter, o Nelson Gossler, Regina Paulina Borne e família lá no bairro Estação. Helene Maria Hanauer Wischenfelder, o esposo Alcírio no Campestre, Jusinei Gerhardt, o Danilo Desbecel, pessoal amigo da Associação dos Moradores do bairro Vila Nova, Luiz Carlos e a Janete Arnold no Julinho. Paulo Kirsten, também a Marlene, o Rojão, a Silda, pessoal amigo lá na Vila Nova, Ilone, Benícia Faia e os filhos, a Margarete, Marlise, o Chico e toda a família, Anderson Hanauer, a Elisa, a Joyce, o Fábio, pessoal amigo da Agropecuária Campo Afora, Ivone Schaefer, curtindo a nossa programação via aplicativo em Montenegro, também Andressa Thaís Dressler, pessoal amigo lá na Costa Rica, no Mato Grosso do Sul, curtindo a nossa programação via aplicativo. Joãozinho do Táxi, a Luísa e família, Maria Hilda Rambo e família. Também o Delcio Malma, no Popular Teio, a Regiane e o João, lá em São Pedro da Serra. Carmen Miller e família, William Borscheit, lá na linha Francesa Baixa. Também o Volmir e a Elis Bianchi e família, do Bazar e Livraria do Zeca. Edi Lourdes Rainer, o pai Lucino, os filhos, o Marcelo, Alexander e também o Maicon. Aquele abraço a todos vocês. Homenageando ela que veio com tudo de novo, a nossa chuva, começando com o Luiz Marenco, os quatro Galdeiros e Walter Moraes.
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5: Muito bem, 11 horas 49 minutos. Conosco Paulo Brauno, Hélio Renzel, Maria Cedini da Conceição, lá na linha do meio, Valdecir Costa e seu segurança. Muito bom dia. Dulce Willemsen, também o Marcos Vazen, todos eles participando do sorteio logo mais dos nossos belos brindes no dia de hoje. Conosco também o querido casal amigo Auria Lirendi Kuntz e a Maria Hoffmann, aquele abraço, pediu a sua música, pediu pra curtir. Tá chegando esse bloco na ponta da agulha, Iedo Silva com Chiquita.
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5: 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Juliane Winter também conosco, aquele abraço a você, muito bom dia, Oniri. E também a voz Edeni, também pra a Dinda Vani. E o Davi então pede sua música e pediu pra curtir, então vamos mandar o bloco musical com ele no pedido. Também conosco a Salete, muito bom dia Salete, lá em Júlio de Castilhos, na nossa sintonia, aquele abraço a você e toda a família. Egídio Malman e família, muito bom dia, desejando um ótimo domingo para todas as lindas músicas do programa Churrasqueando com a Comunidade. Coisa boa, é bom demais. O Egídio então faz sua homenagem especial com todo amor e carinho para Clarice, para o Luiz Eduardo, para Carla e o Vitor, e pede a música com Os Monarcas Acreenciando. E mandando um forte abraço para nós, para toda a família, para todos os ouvintes de nós da rádio. Muito obrigado, Egídio. Aquele abraço a vocês, um abençoado domingo. No próximo bloco tá chegando aí para você o seu pedido musical, tá bom? Fernando Reitemal, aquele abraço, querido amigo lá em Canoas, curtindo a nossa programação via aplicativo. Ele que pede uma música especial para o Senna e para o Gaspar. E pediu para curtir no outro bloco, tá chegando Oswaldir e Carlos Magrão com Lago Verde Azul. Bela pedida. Vamos juntos, seguimos na melhor programação musical do seu rádio. Chegando em destaque, Edu Silva, Grupo Rodeio, João Luiz Correia. Bom dia, um feliz, abençoado almoço a todos vocês.

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0: Meio-dia, 2 minutos.
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1: tá aí você curtindo os Monarcas, carcando o Vaneirão. Neuci Eberhardt, Paulo Fornick, aquele abraço, Noeli Stein, Rodrigues da Rosa, Marlene Hensel, Graciele Quintana Cardoso. Todos eles participando do sorteio logo mais dos nossos belos brindes no dia de hoje, lembrando que dá tempo de você participar, porque iremos sortear os mesmos a 1h15 da tarde via sorteador. Estaremos então sorteando neste último programa do mês de junho, dia 28, um belo kit com 4 facas em inox da Tramontina, oferecido pela Borracha e Hertel, um baralho de cartas personalizado oferecido 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Lembrando então que para você participar é muito simples, basta você nos deixar seu nome no nosso Facebook ou pelo fone Whats 519-9895-9401 e você já está concorrendo. O sorteio será logo mais a 1h15 da tarde via sorteador. Muito bom dia, Edith Fritzen, aquele abraço a você, obrigado pela sintonia, também está participando do sorteio. Conosco também Egídio Bauman, a esposa Clarice, filhão Luiz Eduardo, a Carla e o Vitor, pediram a sua música, tá? Chegando esse bloco na ponta da agulha, os Monarcas com aquele acarenciado. Também a pedido do Fernando Rechtenwall, lá em Canoas, curtindo nossa programação, pede sua música especialmente para o Célio e o Gaspar, a bela música com Oswaldir e Carlos Magão com Lago Verde Azul. E fechando esse bloco musical com um pedido especial dos nossos queridos ouvintes, chegando a pedido do Les Ward, pediu para curtir uma bela música do Porca Véia. Tá chegando esse bloco Porca Véia com Matiné.

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5: Muito bem, 12 horas e 23 minutos. 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
5: E atenção para uma bela oportunidade de emprego. A Bento Transportes, a empresa de ônibus aqui de Salvador do Sul e região, está contratando motorista de ônibus rodoviário. Vaga para a cidade aqui de Salvador do Sul. 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
5: Forte abraço aos queridos ouvintes da JB de Melo Instalações Elétricas, ao João, a Solange, a Jenny, a Milena, o Gabriel, o Heitor, o Jacó e o Leandro. Querido casal amigo Eli Lauter, da dona Terezinha e família, Ieda Damer, Romeringa, Romi Damer, Neri, Arli Leixa, Daniela e o Bruno, querida família Sport Bike, a casa do ciclista. Lá no bairro Estação, a Luciana e Klein, o Adilson Ipin, Elizabeth Fai, o Leonardo Fai, o Léo, também Ilônia Guevei e família, o Darcy Horta e família. Pessoal amigo da Lancheria Fênix, em novo endereço, Graciela Gassner, Everaldo Oliveira e a Fátima. Lá no Sagrado Coração de Jesus é a Rui Canoa, seu Valdemar, dona Ieda e família, do mercado Kefer, este sim o verdadeiro shopping da colônia, o ateliê do biscoito. Miriam Maria Roden, o esposo Antônio e família, também a Ivone Kefer e o Teixeirinha e família, Sirlene Kinzel e família, Ilse Auflen e família. Pessoal amigo dos peixes do Chaja, o Jair Davis, a Lisiane Padilha, Silmar Veiga, a esposa Andriele e família, também querida família As Peixe Flores, a Cátia, o Tita, a Kainaka, ela e a Laide, Ayrton Escher e família, também conosco, a esposa Tita e o Bernardo, lá em São Pedro da Serra, o sogro Cláudio, a dona Zete, o Arlen Agatha, curtindo a nossa programação via aplicativo lá em Cachoeira do Sul. Chegando em destaque, muito mais música, Hilário da Silva, hoje tá na casa do genro, então, preparando aquele churrasco de respeito, coisa boa, lá na casa do genro e da filha Duda. Também tá por lá o Enzo, o Gabriel, a Luísa, a Maria, a Shelly, todos eles na sintonia da programação, pediu para curtir a sua música, tá chegando em destaque nesse bloco Baitaca, com a história do Tico Louco.

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1: Meio-dia e 31 minutos.
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3: Muito bem, seguimos com a melhor programação musical do seu rádio para alimentar bem o seu almoço. Forte abraço, Paulinho Metz, Márcia da Rosa, toda a querida família Metz lá no Campestre, sempre na nossa sintonia, é bom demais. Conosco também lá em São Pedro do Maratá, curtindo a nossa programação, nossa querida ouvinte Alizete Schamberger, desejando um ótimo domingo a todos e participando do sorteio. Quem está conosco também em nossa sintonia, nossa querida ouvinte, a Camila Vai. Bom dia, Camila! Como é que tá, guria? Dá teu recado aí, aquele abraço.
4: Oi, Loivo, tudo bem? Hoje eu quero fazer uma homenagem a todos os ouvintes da Rádio Nova Salvador. Eu, Camila, a avó Ione e meu irmão Gabriel queremos participar do sorteio. Um abraço bem forte pra ti.
3: Muito bem, tá aí o recadinho da nossa querida amiguinha Camila Vaito, lá da Lia São João. Aquele abraço a vocês, abençoado domingo, tá bom, Camila? Um beijo no seu coração. Marli Costa também curtindo a nossa programação e participando do sorteio logo mais. Mari Hoffman, muito bom dia, Mari, aquele abraço. Ah, mas esse Fla-Flu aqui tá de respeito, hein? Ah, comemorando com todo amor e carinho o aniversário da mãe, a Erika, que teve de aniversário ontem, a Erika Hoffman. Então eu, em nome de toda a equipe da Rádio Nova Salvador, queremos desejar a você, Erika, os mais sinceros votos de parabéns, muitas felicidades e muitos anos de vida, com muita paz, muita saúde, amor e riquezas infinitas sempre em sua vida, tá bom? Clarice Malman, aquele abraço, tá participando do sorteio logo mais dos nossos belos brindes do dia de hoje. Não se preocupa, não esqueça de ti, mulher. Tudo certo, tá tudo tranquilo. Precisa. Lembramos a você que vem aí mais uma bela edição do Brechó Solidário do Grupo de Castrações do dia 4 e 5 de julho, num sábado e domingo, no horário das 9 até as 4 da tarde, sem fechar ao meio-dia, no Centro de Convivência no Parque Municipal aqui de Salvador do Sul, acesso pelo portão 3. Pagamento em dinheiro e qualquer peça masculina, feminina, infantil, calçados, bijuterias, artigos de decoração e muito mais, por apenas R$5 a peça. Lembramos que o evento é em prol dos animais de rua ou em situação de vulnerabilidade. E não percam, vem aí a terceira noite das massas, promovido pelo Corpo de Bombeiros Voluntários de Salvador do Sul e São Pedro da Serra. Lembrando que toda a renda será revertida em prol dos bombeiros voluntários. O evento ocorre no dia 11 de julho, num sábado, a partir das 7:30 da noite, tendo como local o Salão Paroquial dos Três Santos Mártires das Missões. Haverá apresentação de música ao vivo com a Orquestra Municipal de Salvador do Sul e também com a animação da banda Alma da Serra. Além disso, haverá brinquedos infláveis para as crianças. E no cardápio, buffet de massas com 3 tipos de massas, 5 molhos especiais para todos os gostos. Comida boa, companhia boa e um propósito que faz toda a diferença. Você já pode garantir seu ingresso antecipado por apenas R$55 e no dia R$65. Lembramos que crianças de 8 a 12 anos pagam somente R$30 e até 7 anos não pagam. O patrocínio, o apoio cultural na divulgação é do Sicredi Ouro Branco, da Mega Goglio, Grupo Solar, Loja Solar, Naturovos e o Evo. E um campeiro nas horas de precisão. Lembramos também a você uma bela oportunidade de emprego. 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Atenção para os turnos disponíveis na parte da manhã em Salvador do Sul, à tarde em Barão e São Pedro da Serra, com disponibilidade aos sábados. Envie seu currículo hoje mesmo para pedrofir@hotmail.com. Chegando em destaque os matelões, depois da lida, desejando a você um feliz, abençoado almoço.

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2: Muito bem, conosco Lisete Maria Miller, Inês Cris de Azevedo, Flávio e toda a sua querida família lá na linha francesa alta em Barão. Aquele abraço a vocês, abençoado domingo, obrigado pela sintonia. Conosco também, querido casal amigo Nilson Ritter, a Rosane e a Lívia, Ana Corra no Rock e Família, César Gerhardt, o popular Mândio, Marcelo José Hoffmann, os sogros Manuel e a dona Arlete, família Girardi Teixeira, Bodão lá na Central do Terneiro, na linha São João, Ione Lux, a Heidi Rubinich, querida família Weit na linha São João, José Célio Martini e família, Adelar Kochenborger e família, João Carlos Auler, a Lili, o Rômulo, o Ramon e o Tchan, pessoal amigo aí da Supra Carros, aquele abraço, João Batista Maia e Júlio de Castilho. Conosco também nossa querida família Colony Backhaus, lá no Campestre, a Lília, o Astor, a Paula, a Bia, o Franklin, a Patrícia, a Ana Jaqueline, clientes, amigos e familiares. Pessoal amigo da Borracha e Ertel, o Décio, a Maria, o Leandro, o Leonel, a Sheila, a Solange. Querida família Arnold, da linha Júlio de Castilhos, em nome da Márcia Regina Arnold e o grupo Amigos de Julinho, Maria Elisa, Lélia, Rita e o Carlos, também Jadir Tums, meu querido amigo lá em São Pedro da Serra, Silfredo, José Renzo, a dona Mina e família, o meu querido vizinho aí em Salvador do Sul, Cléria, Luiz, o Stephens e a Marli Alves, lá no bar Terra Preta em Campestre, sempre na nossa sintonia. José Silvério Rainer e família, curtindo nossa programação via aplicativo em Paraíso Novo. O Adelar Brown, o popular Cerola e família, Marlene Puntel e família. Também o Renato e a dona Terezinha Friedrich e família na linha São João.
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2: Conosco também Simone Ana Arnold, forte abraço a você, obrigado pela sintonia. Ela que pede uma música especial com todo amor e carinho pro maridão, o Amandio Beno Arnold, pro filho Bruno Roberto e também pro seu sobrinho Leandro Santos Flá. E estão preparando aquela massa de respeito. Coisa boa, hein? Coisa boa, bom demais. Seguimos então com a melhor programação musical do seu rádio. Lembrando que ainda dá tempo de você participar da nossa querida programação, hein? Depois não diga que o Loivinho não te avisou. Mas uma pergunta que eu quero fazer para você. 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Faça já sua inscrição, pois o curso é gratuito. Buscando. Chegando em destaque, os filhos do Rio Grande com a Flor do Meu Jardim e também João Chagas Leite com Amigos do Uruguai.

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1: Uma hora, dois minutos.
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5: Isso mesmo, a equipe da Rádio Nova Salvador quer desejar os mais sinceros votos de parabéns, muitas felicidades e muitos anos de vida aos queridos aniversariantes do dia de hoje. Parabéns e muitas felicidades para Natália Link, Jamile Macedo Lunques, Júlio René Miller, Marciele Zaro, Maria Ivone Rohr, Jorge Hartmann, Maria Terezinha Lerner Drum, Jennifer da Rosa, Vanderleia Lambiscotá, Padre Jonas Gomes, Andressa Bot, Ilaia Royer Magel, também o Joaquim Brandt, Ayara Patslav, Lisiane Ertel, Tiago Dias, também o Matheus Silveira, Nádia Luciane Neikamp, o João Paulo Spest, a Jéssica Wolf, a Nelci Maria Schnorrenberger Schneider. A todos vocês, os mais sinceros votos de parabéns, muitas felicidades e muitos anos de vida. Quando temos 1h05, chegando em destaque para você, o melhor para você recordar com Leonardo Tertulha, os Bertucci, Que Linda Minha Terra, e Mano Lima com Cadela Baia. Aquele abraço a todos vocês, obrigado pela sintonia. 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

Muito bem, quando temos 1h18, já temos feito o sorteio via sorteador dos belos brindes do dia de hoje, desse último domingo do mês de junho do programa Churrascando com a Comunidade, hoje dia 28. E os ganhadores, então, com baralho de cartas personalizado da loja Benoit aqui de Salvador do Sul, vai para o número 87 do sorteador. 87 do sorteador é Jair Rainer. Jair Rainer, então, vai receber este belo baralho de cartas personalizado das lojas Benoit. Já o pacote de erva mate, oferecimento do meu amigo João Carlos de Ramos, o Joãozinho do táxi, vai para o número 125 no sorteador. 125 no sorteador é a Lisete Lutwisch. E já o kit com 4 facas vai para o número 268 no sorteador. 268 no sorteador. E o ganhador, Hélio Leopoldo Lotterman. Hélio Leopoldo Lotterman. Então, parabéns ao Hélio Leopoldo Lotterman, a Lisete Lutwisch e também o Jair Rainer, que vão receber seus brindes aqui do nosso programa do Churrascando com a Comunidade. Lembrando que eles têm o prazo de 10 dias para a retirada do seu brinde, senão a gente vai sorteá-lo novamente. Se eles não puderem vir retirar o seu brinde, não tem problema nenhum. Pode solicitar para algum familiar se eu vir para retirá-los com qualquer dos nossos colegas comunicadores no decorrer da semana e horário comercial, porque o seu nome está em cima do brinde que você tem direito, que você ganhou aqui no sorteador, tá bom? A todos vocês, eu quero desejar um feliz, abençoado domingo. Continue em nossa sintonia. Se você tem interesse em acompanhar os jogos da Copa do Mundo FIFA 2026, pois saiba que hoje à tarde tem já o início da classificatória dos 16avos. É o primeiro confronto, então, que vai ocorrer já esse final de semana, que começa já hoje. O confronto hoje, então, está programado para as 16h, horário de Brasília, nesse belo domingo, dia 28 de junho, África do Sul contra o Canadá. E não perca amanhã, segunda-feira, 29 de junho, a partir das 14h, o confronto entre Brasil e Japão. Na sequência, 17h, Alemanha contra Paraguai. E fechando o dia de segunda-feira, dia 29 de junho, a partir das 22h, Holanda contra Marrocos. Então, esses são os jogos programados para hoje e amanhã, já pelo 16avos de final da segunda fase do Mata-Mata. Fique ligado! Chegando em destaque para você, essa eu vou trazer na íntegra, porque é linda essa música. Chegando em destaque, os Fagundes com Tropeiro Velhas, tabela regravação do Teixeirinha. Também grupo Marcação com Bombacha Preta e os Monarcas com o Vento. A todos vocês, um feliz, abençoado domingo, que vocês fiquem com Deus, que eu leve ele sempre meu caminho, e um beijão no coração de cada um de vocês, do locutor mais apaixonado do Brasil. 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Fique ligado, a todos vocês, fiquem com Deus, que eu levo ele sempre meu caminho.

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0: 1:30.
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0: 2 horas, 1 minuto.
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0: Obrigado.
1: Oitenta e sete ponto cinco, a número um do seu dial.
0: Tem mulher solteira aí? Tem mulher solteira aqui hoje? Diz. Decreto.

0: Zanetti Cristiano.
1: Obrigado, Zanetti Cristiano.
0: Quanta honra participar
1: desse vídeo. Santos Canemineu. Obrigado, Cuiabá.
0: Valeu, Cuiabá.
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0: Grazie.
1: Ciao ciao.
2: Obrigado, amor.
3: Duas horas e 33 minutos.
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0: irmão. Valeu, Campo Grande.
1: Bom, que prazer estar tá aqui, gente. Parabéns, que Deus abençoe cada vez mais a carreira de vocês.
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2: 3 horas 59 minutos.

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1: 4:30.
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2: 5 horas, 1 minuto.

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2: Chega aí, meu brother! MC K9!

Essa música tem uma mensagem maravilhosa, uma música que eu fiz junto com o Rodriguinho, que fala sobre um sentimento lindo, que é a amizade. Vamos celebrar.

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1: 5:29.
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1: 6:30. 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

0: Go! Tocou! 6:30.
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2: 7:02.
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0: O Deus e nosso Senhor Jesus Cristo, Pai da Glória, conceda a vocês espírito de sabedoria e de revelação no pleno conhecimento dele. Efésios 1:17. Olá, amigo. Olá, amiga. Sou o pastor Ezequiel Schacht. As senhas diárias para o dia de hoje nos trazem 2 Samuel 22:37. Alargaste o caminho sob meus passos e os meus pés não vacilaram. E Atos 3:6. Pedro, porém, lhe disse: não possui nem prata nem ouro, mas o que eu tenho, isso lhe dou. Em nome de Jesus Cristo, o Nazareno, levanta-te e ande. O evangelho para esse domingo é conforme Mateus capítulo 10, versículos 40 até 42, e diz assim: quem recebe vocês está recebendo a mim, e quem me recebe está recebendo aquele que me enviou. Quem receber um profeta, porque esse é profeta, terá uma parte da recompensa dele. E quem receber uma pessoa boa, porque ela é boa, terá uma parte da recompensa dela. Eu afirmo a vocês que isso é verdade. Quem apenas por ser meu seguidor, der ainda que seja um copo de água fria ao menor dos meus seguidores, certamente receberá a sua recompensa. Amigo, amiga, bom domingo. Que a bênção do Todo-Poderoso Deus, Pai, Filho e Espírito Santo esteja sobre você. Amém?
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estamos chegando para começar mais uma edição aqui do Remember. Você já sabe, o seu resgate musical e cultural do passado nas ondas do rádio e também nas plataformas digitais da sua emissora preferida. Emissora essa integrante da rede Remember. A Itarumã FM 97.1 de Tramandaí, a Tarumã FM 105.1 de Tavares, a Rádio Paraíso 87.5 de São Vendelino, a 9 FM Pelotas 103.7, a Rádio de Condor Tropical 87.9, a Rádio Nova Salvador 87.5 de Salvador do Sul, a Rádio A Voz 87.7 de Carlos Barbosa e a Rádio Gazeta de Jacuí 87.5 de São Jerônimo. São as nossas emissoras integradas para matar a saudade. E quem comanda esta viagem ao passado sou eu, aqui DJ Carioca. E é um prazer de novo estar no final de semana só falando de nostalgia. Tem também o nosso e-mail, rememberdodjcarioca@gmail.com, e o nosso Insta, @programaremember. Então, o sinal identifica. Tá na hora de alçar voo no ar, mais uma edição do Remember. E hoje o programa é especial. O programa é duas discotecas para você improvisar sua pista de dança e dançar para valer com as clássicas que a gente não esquece jamais, tá certo? O DJ sou eu, DJ Carioca. Remember. Ai, não esquecendo que sexta, dia

0: Banda Vera Louca e também Banda Suel, hein? Tudo isso na sexta. E dia 4, sábado, é noite de matar a saudade, mais uma festa retrô no Gaó. Festa dos anos 80 comigo, a noite inteira. É sexta em Tramandaí aí, dia 3. E dia 4, sábado, em Osório. Contrate o Negão aqui. Então vamos lá. A sirene identifica. Tá aberta a nossa pista, no ar, mais uma edição do Remember e mais uma edição da discoteca.
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0: E pra começar o set clássicos de roupa nova, vamos começar com esse grupo que é demais. ABBA, Dancing Queen, uma versão bacana demais. Aumenta o volume e sai dançando aí.
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0: Deus, pra fechar o set, pra fechar o bloco.
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0: E você ouviu Lips, Funk and Town, a versão Mix, Master, Remix, F.A. Davis com Words, a versão DJ Van Santana Remix, Chicle Freak também, Beatles Night Fever, versão Angus McDonald Remix, e começamos com ABBA, Dancing Queen, clássico demais, versão do Hernani Mix. Fechou, fechou, fechou. Show de bola, hein? Que sete é apenas pra começar o programa. Daqui a pouquinho a gente volta com muito mais. Remember! Ah, e não esquecendo que sexta, dia 3, eu estarei na Festa Nacional do Peixe em Tramandaí, no palco, fazendo aquela noite da Tramanda das Antigas. E depois vem a banda Vera Louca e também banda Suel, hein? Tudo isso na sexta. E dia 4, sábado, é noite de matar a saudade, mais uma festa retrô no Galó. Festa dos anos 80. Tá comigo a noite inteira. É sexta em Tramandaí, dia 3, e dia 4, sábado, em Osório. 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Remember. Pequeno intervalo comercial e já voltamos pro último bloco e mais um bloco da discoteca. Segura aí.

0: Incomparável.
1: 7:35.
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0: Estamos de volta, é mais uma edição do Remember, o último bloco pra você, e hoje com a discoteca, dois blocos com os sets do Negão aqui pra fazer você dançar e matar a saudade, sempre lembrando das nossas emissoras integrantes da rede da nostalgia, a rede Remember, a Itarumã FM 97.1 de Tramandaí, a Tarumã FM 105.1 de Tavares, a Rádio Paraíso 87.5 de São Vendelino, a nova Hits FM Pelotas 103.7, a 87.9 a Tropical Rádio de Condor, a Rádio Nova Salvador 87.5 de Salvador do Sul, a Rádio A Voz 87.7 de Carlos Barbosa e a Rádio Gazeta do Jacuí 87.5 de São Jerônimo. São as emissoras integrantes da rede Remember. Aí não esquecendo que sexta, dia 3, eu estarei na Festa Nacional do Peixe em Tramandaí, no palco, fazendo aquela noite da Tramanda das Antigas. E depois vem a banda Vera Louca e também banda Suel, hein? Tudo isso na sexta. E dia 4, sábado, é noite de matar a saudade, mais uma festa retrô no Caó. Festa dos anos 80 comigo, a noite inteira. É sexta em Tramandaí, dia 3, e dia 4, sábado, em Osório. 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Chega de papo, porque vamos dançar mais uma vez em mais um bloco, em mais um set do Negão aqui. No ar, mais uma discoteca.
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0: Paixão, que pedrada! Pra fechar o set, pra fechar o programa.
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0: Você ouviu? E Azul Situation, versão DJ Ivan Santana Mix, Humberto Tosi Glória, Mist Master Remix, Sylvester You Make Me Feel, a versão Mick Time Real, você dançou também com Ray Park Jr., Ghostbuster, a versão do DJ Ivan Santana Remix, e começamos legal com Pet Shop Boys, Domino Dancing, a versão do DJ Hernani Mix, fechou. Set, hein? Pra fechar legal a discoteca dessa edição do Remember e pra fechar o programa. Remember. Aí não esquecendo que sexta, dia 3, eu estarei na Festa Nacional do Peixe em Tramandaí, no palco, fazendo aquela noite da Tramanda das Antigas. E depois vem a banda Vera Louca e também banda Suel, hein? Tudo isso na sexta. E dia 4, sábado, é noite de matar a saudade, mais uma festa retrô no Caó. Festa dos anos 80 comigo a noite inteira. É sexta em Tramandaí, dia 3, e dia 4, sábado, em Osório. Contrate o Negão aqui. Remember. Estamos se aproximando do término do programa, infelizmente. Tanto que o sinal já identifica. Tá na hora de aterrizar. Remember. Desejando pra você um ótimo final de semana que ainda não acabou. Esperando você aqui neste bate-local e neste bate-canal. Semana que vem pra matar a saudade nessa emissora que você tanto ama. E que a segunda-feira vem aí, ó, chutando balde cheio de coisas boas na sua vida. Tá bom, meu amigo, minha amiga? Um beijo do Negão no seu coração. E só me resta dizer pra você: tchau, tchau!
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3: 8 horas, 4 minutos.
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1: 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Nove horas e 30 segundos.
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